0: curtindo aí toda a animação do Nivaldo Marques com Natan. Tem cabaré essa noite, passou por aqui também Mari Fernandes, tudo isso nesta sequência. Já já tem mais, aguenta aí.
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7: É isso aí, vamos relembrar um super sucesso aí de 2017. Olha pra mim e disfarça. É o Henrique Diego aqui no nosso piso.

Você curtindo por aqui o Henry Freitas com MC TH aqui na nossa programação. Que maravilha, ó. Tá chegando aí o juramento do dedinho com o Mano Walter. Enquanto isso, você participa com a gente, tá bom? Estou aguardando as nossas redes sociais. O nosso site tá lindão, tá maravilhoso. Manda um recadinho pelo nosso WhatsApp também.

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1: Caio, Breno, tamo junto.
2: Gente,
1: respeita essa dupla, compadre.
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0: finalizar mais um pisanejo com chave de ouro, tá aí o Bruno e Barreto, bruto e carinhoso. É isso aí, você curtindo por aqui só as melhores. Gente, quero agradecer você que ficou juntinho com a gente, participou, tá bom? É, compartilhou o nosso aplicativo, ligou pro amigo aí, pra amiga, mandou uma mensagem de WhatsApp, falou, ó, curte aí o nosso pisanejo. Obrigadão, tá bom? O nosso pisanejo volta na segundona, no mesmo horário aqui na nossa rádio, mas não saia da sintonia porque tá chegando uma programação supimpa pra você aqui na nossa rádio, tá certo? Até lá, se Deus quiser, um ótimo final de semana e tudo de bom. Tchau, tchau!
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2: Playmix FM, agora são
3: 6:53.
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